São 2 horas e 30 minutos. 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

queria passar um bom momento, queria-me rir, mas ninguém me faz rir. Pois aí está, especialistas no riso, também há um especialista da fala, não é? Pois há os especialistas do riso. Podiam pôr o nome de técnicos especialistas do riso, porque é bom, contribuem para a boa disposição, não é? Há certos especialistas que nos dizem como é que nós devemos de melhorar o nosso estado de saúde físico, mental, enfim. E os técnicos do riso, que por si só fazem milagres. Ora, Sr. Miguel e Bicalho, para quem não sabe, porque é difícil não saber, eles são uma dupla de humoristas portugueses que ganhou assim uma grande popularidade nas redes sociais, especialmente no TikTok e no Instagram, e que atualmente percorrem o país de les a les com os seus espetáculos de stand-up. Ora, Sr. Miguel, é assim que ele é conhecido, de nome Miguel Mota, natural de Mozelos, é um ex-internacional de futsal e atualmente trabalha no aeroporto. Destaca-se pelo seu humor espontâneo e pelas suas peripécias do cotidiano. Mas eu acho que a malta já era assim desde pequenina, não é? Nota-se logo quando a pessoa vai ser assim cómica, engraçada, dá logo nas vistas quando desde pequenino. Bicalho, de nome Pedro Oliveira. E vocês perguntam, mas porquê Bicalho? Fui à procura. Ele que é natural de São João da Madeira, trabalha na área do calçado e é daí que vem a alcunha. A sua alcunha... Não é da área do calçado. A sua alcunha vem de um bar local. Foi aí que ele ficou conhecido por publicar os seus vídeos cómicos, pela sua irreverência, pela forma como interagia com as pessoas. Há aquelas pessoas em que uma pessoa diz, epá, és um piadão. És mesmo cómico, já para não dizer aqueles que são apelidados de palhaços, mas que acabam por ser também a alegria da festa. Ora, a dupla tem vários espetáculos agendados, costumam atuar juntamente com outros humoristas também, portanto acabam por fazer aqui algumas parcerias. Eles vão passar por Vila Praia da Âncora. Eles vão andar por aí, Braga, aliás, estiveram em Braga no dia 2, tiveram também em Fiães no dia, vão estar em Fiães, aliás, amanhã, vão passar pelo Porto também, vão passar por Vila do Conde, vão passar pelo Festival Calheta a Rir, na Madeira, portanto, eles não param. É a vez de Vila Praia da Âncora os receber, é já no próximo dia 10 de maio, no Cine Teatro dos Bombeiros Voluntários de Vila Praia da Âncora, portanto, é grande. 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Portanto, é um espetáculo para rir, é um espetáculo divertido, é um espetáculo praticamente para todas as idades. É um stand-up aqui bem à moda de Sr. Miguel, eu digo Sr. Bicalho, bem. Sr. Miguel e Bicalho, podia ser, não é? Sr. Bicalho. Ficava giro, aproveitavam aqui o Sr. do Miguel e depois era juntar o Bicalho. Sr. Miguel e Bicalho, dia 10 de maio, é já depois de amanhã, às 16 horas. Não há desculpa, porque há malta que diz, ai, à noite eu não gosto de sair de casa, depois do jantar dá-me sono, eu não sou uma pessoa da noite. Não há desculpas, porque é à tarde, às 4 da tarde. Fica aqui o convite para aparecer e passar assim uns bons momentos de gargalhada, porque andamos a precisar disso, não é? Para nos animar, que as notícias nem sempre são animadoras, e aí estão os especialistas do riso.

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0: Obrigada, BH.
1: Depois da Luana Prado, temos Os Bandidos do Cante, Tanto Tempo, a música que nos vai assim aproximar das 10 e já só faltam 24 minutos para a hora certa, nesta manhã de sexta-feira. Para já o tempo está tranquilo, para a parte da tarde vai estar um pouco melhor, mas para o fim de semana há chuva, prepare-se.

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vamos ouvir Mafalda Veiga, Entre Achados e Perdidos. Um ótimo dia na companhia da sua rádio até às 12. Estou por aqui. A hora de música pedida chega na última hora do Toca Acordar, a partir das 11 horas da manhã.

0: Mundial das Meias Perdidas. Bom, depende do ponto de vista, porque eu às vezes encontro três, não é? Três maiocas, onde duas são iguais e uma está lá que é diferente das outras duas, e eu digo sempre: achei uma meia! É ver o lado positivo. Achei uma meia! Portanto, estas duas têm par, fazem panda, e esta aqui está mais. Não é? Está mais. Portanto, achei uma meia. E ver as coisas pelo lado positivo. Ora, quem não vê pelo lado positivo, encontra lá uma meia descasada e pensa logo: e falta-me outra meia. Onde é que está a outra meia? Então só tenho aqui uma. Para onde é que foi parar? E depois a pessoa mete ali as mãos no tambor e acha sempre que a máquina engoliu a meia. É das coisas que mais desaparecem em casa, é as meias. É as meias e as tampazinhas dos taparueres, não é? A pessoa nunca consegue fazer casal ali com os taparueres, porque há sempre um taparué que não tem tampa. Vários, não é? E às vezes nem sei se me faltam as caixas ou se tenho as tampas e não tenho as caixas. É engraçado que alguns faltam-lhe as tampas. Depois há outros que estão para lá as tampas e eu não consigo encontrar as caixas. Ah, vai, é das coisas que mais que me acontece em casa e que me deixa mais furiosa. Como no outro dia, eu acho que devíamos colocar chips no comando da televisão, porque ainda no outro dia eu estava à procura do comando e eu pensei: queres ver que eu não vou ver televisão só por causa de não encontrar o comando? Queres ver? Procurei e depois fui procurar novamente no mesmo sítio. Estava lá entalado no sofá, que normalmente é o que acontece, ficam entalados no sofá, e é muito chato, que a pessoa quer ver televisão enquanto não encontrar o comando. É terrível. É isso e o telemóvel. Quantas vezes o telemóvel está perdido? A sorte é que, se ele tiver som, conseguimos dar com ele. O pior é quando não tem som, como aconteceu no outro dia. Eu chego da rádio, não é? Às vezes não vou logo a correr tirar o som, esqueci-me de tirar o som do telemóvel, e eu pensei: onde é que anda o telemóvel? Onde é que anda o telemóvel? Bom, vai que dei um toque. Deram-me um toque para ver onde é que estava o telemóvel. Não aparecia, porque não tinha som. É terrível, por isso metam o som. Mal cheguem a casa, porque nós sabemos que está ali. E a chave do carro também acontece, não é? A pessoa saber que o carro está ali à porta, e a pessoa pensar assim: bem, eu entrei dentro de casa. Ou seja, eu fechei o carro, a chave tem que estar por aqui. E a pessoa não encontra a chave. Parece que há coisas que temos dentro de casa que nos engolem os objetos, ou nos escondem misteriosamente só para nós não darmos por eles, não é? Eu às vezes, é que nós ficamos mesmo revoltados. Nós: poxa, mas eu sei que eu entrei com as chaves. E para onde é que elas estão? É um mistério andar à procura das coisas dentro de casa. Portanto, neste fim de semana, no sábado, temos amanhã o Dia Mundial das Meias Perdidas, porque realmente é um flagelo. É nós abrirmos a gaveta e termos lá quase uma meia de cada nação. Porque isto é uma coisa que vai acontecendo com o tempo, não é logo. Eu às vezes até digo assim: bem, vou comprar 5 pares de meias, 10 pares de meias para ficar safa. E desta vez sim, desta vez eu não vou perder estes pares, eu vou fazer tudo com jeitinho. E quando andamos por ela, passado alguns meses, já não temos nada, não é? Como tínhamos previsto, já andamos ali com esta meinha. Vamos lá ver se esta meia faz casal com esta. Às vezes não faz, mas é parecida e marcha, não é? Já reparou que a sua gaveta de meias guarda um segredo obscuro, um mistério da tormenta da humanidade, desde os tempos imemoriais, o inexplicável desaparecimento das meias? E no próximo fim de semana, no próximo sábado, há que criar estratégias, porque é um dia realmente que nos leva a pensar. Para homenagear aquelas meias solitárias que vagueiam pelos cosmos da máquina de lavar, o dia 9 de maio é realmente o dia das meias perdidas, uma data para refletir sobre o destino destas peças fugazes e prestar-lhes também uma sentida homenagem. A origem desta comemoração é desconhecida, mas alguns acreditam que ela tenha nascido na década de 1990 nos Estados Unidos. O certo é que este fenómeno universal, que não é só cá em Portugal, inspirou memes, músicas e até teorias da conspiração sobre as meias que se teletransportam para outra dimensão. Porquê é que as meias se perdem? Vai saber tudo na próxima hora.
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1: Está concluída a estabilização do Pardão de Moledo. Sim, a praia pode vir a ser frequentada com todas as condições, segundo revelou a Agência Portuguesa do Ambiente. Já a Câmara adianta que a Praia de Moledo está em condições para receber todos os banhistas que queiram frequentar a praia de qualidade terapêutica, de beleza e adequada para os mais diversos tipos de desportos náuticos. Segundo a Câmara Municipal de Caminha, refere que esta era uma obra estruturante para o concelho, já que Moledo é uma das zonas balneares mais procuradas, frequentadas na Zona Norte, segundo refere a autarquia de Caminha. A obra concluída custou 180 mil euros, acrescentou o presidente da Agência Portuguesa do Ambiente, e no final da época balnear vai avançar em Moledo uma obra de construção para a estabilização do muro da praia, orçado em cerca de 3 a 4 milhões de euros. A Viana Festas, que é a entidade organizadora da Romaria da Senhora da Agonia de Viana do Castelo, deu a conhecer uma alteração nas regras de inscrição para a mordomia depois da polémica gerada pela decisão de limitar os 50 anos de participação de mulheres com traje vermelho à vianesa no desfile da mordomia. Nesse sentido, aumentou o limite máximo de idade para os 65 anos. Recorde-se que as inscrições para a mordomia da Romaria da Senhora da Agonia vão ser reiniciadas esta sexta-feira, depois da suspensão do processo anterior.
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O Mistério das Meias. E porque neste sábado amanhã celebra-se o Dia das Meias Perdidas. Alguém se lembrou de criar no calendário este fenómeno que muita gente já nem liga, não é? Falta uma meia, pronto, vai ali para a parte das meias que não casam com nenhuma. Eu acho que o truque passa por isso mesmo. Sempre que encontrar uma meia sozinha, coloca ali num sítio onde vai colocar as outras que forem encontradas sozinhas. Porque à medida que o tempo vai passando, certeza absoluta que vai conseguir acasalar. Portanto, é o Dia Mundial das Meias Perdidas. Amanhã, não hoje, amanhã. A origem da comemoração é desconhecida, mas alguns acreditam que esta data tenha nascido na década de 1990, nos Estados Unidos. O certo é que este fenómeno é um fenómeno universal, inspirou já muitos memes, músicas e até mesmo teorias da conspiração sobre as meias que se teletransportam para outra dimensão. E porquê que as meias se perdem? Não é? Já fiz essa pergunta. Não é? As teorias sobre o desaparecimento das meias são variadas e algumas até bastante criativas. Há quem acredite que são engolidas pela máquina de lavar, um portal interdimensional que engole meias e deixa as outras sozinhas e desamparadas. Depois há quem acredite nas criaturas misteriosas, portanto há rumores de pequenos seres mitológicos que se escondem nos cantos da casa e se apropriam das meias. E depois há também quem acredite que há uma meia dominante, algumas meias com um desejo inexplicável de poder que absorvem as suas companheiras. Eu não sei porque é difícil explicar e não encontramos muito bem a razão, mas eu acho que tem a ver mesmo com as coisas que são assim, aos pares. Quando existem em casa coisas aos pares, facilmente leva sumiço, não é? Portanto, não podemos ter coisas aos pares. Ou então, comprar meias tudo da mesma cor, que assim, não está cá, mas está cá esta, portanto isto deve ser igual. Há malta que já faz assim, compra meias todas pretas ou todas brancas, e assim não há perigo. Nunca há aquela coisa do ter que... É porque é muito chato. Quando estamos a tirar a roupinha da corda, não da máquina, estamos sempre ali a pôr tudo direitinho, onde é que está o par desta, e agora meter... Eu acho que o problema nem é quando nós tiramos da máquina, é mesmo antes de ir para a máquina, onde colocamos as meias, devemos colocá-las num cesto próprio para as meias, não misturar com outra roupa, e assim... Elas não se perdem, ou pelo menos dificulta mais o seu desaparecimento. Para além da estratégia, este dia, o dia de celebrar as meias perdidas, convida a celebrar a diversidade. Cada meia perdida é única, com personalidade e estilo muito próprio. Uma meia listrada, lisa, enfim, diz muito sobre nós. Uma coisa que eu achei interessante e alguém que disse, bom, há aqui uma técnica que é usar meias de várias cores. A própria meia ter várias cores. Comprar meias assim, com várias cores, porque assim até fica estiloso, fica bonito, não tem que andar ali à procura do par certo, porque afinal de contas elas têm várias cores, não é? Azul, amarelo, vermelho, laranja. E depois comprar assim, não tem que ser o mesmo design, mas desde que tenham várias cores. Depois até parece que é estiloso. Agora vamos às técnicas para ajudar a fazer face a este flagelo. Comprar meias a combinar para reduzir a chance de criar pares incompatíveis. Portanto, isso falei agora. Falei há bocadinho, não é? Portanto, comprar as meias iguais, tudo da mesma cor. Depois há aqui uma técnica que também já é conhecida, que é usar um saco de roupa suja para evitar que as meias... para evitar que as meias vazem para dentro do tambor. Ok. É capaz do tambor ser muito grande e elas se perderem pelo tambor. Não se esqueça de sempre tirar a roupa da máquina, faça como eu, coloque lá a mão dentro e faça assim uma voltinha, duas voltinhas, três voltinhas para ver se não fica lá nada pequenino. Tipo meias, não é? Então as soquetes, meu Deus, aquela meia soquete que ainda é mais pequenina que a meia normal, então é que é tão pequenina, depois de lavada fica mais miudinha, meu Deus.
Verificar também os filtros da máquina de lavar, não faltava mais nada, não é? As meias que faltam podem estar lá escondidas. E pronto. E amanhã pode sempre fazer também um comentário sobre este tema, que eu tenho a certeza que é comum a todos. Todos nós perdemos meias, todos nós temos lá meias que não têm par e que já estão tão velhinhas. Eu olho às vezes para as meias que não têm par e digo, meu Deus, ainda solteira? Eu falo para as meias e digo, ainda estás solteira? Ai, olha-me Deus. E depois eu estou na esperança, não é? Que um dia vou encontrar o par daquela meia. Mas não, não. E meia perdida é para toda a vida. Eu acho que nunca mais a vamos encontrar. Podemos fazer as arrumações de verão, a limpeza da Páscoa, a limpeza de primavera, e nunca mais damos com as meias perdidas. Portanto, no Dia Mundial das Meias Perdidas, não se sinta sozinho, porque há milhões... Esta é notícia boa. Há milhões e milhões de pessoas no mundo que partilham desta dor. Portanto, não se sinta sozinho. É bom, não é? Sentirmos que não somos os únicos. Que há mais gente a passar por o mesmo. Conforta-nos. Não é que estejamos bem com a dor dos outros, mas conforta-nos. Rui Orlando, para ouvir...